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0: coitado, hã?
1: Essa é perigosa.
0: Ela é quente, né?
1: Para, para, para.
0: Não para, não para, não para. Bailinho do Rossi.
1: Você tá pronta pra

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0: Vocês sabem como são os artistas, são uns carentes e querem sempre repetir a fórmula de sucesso.
1: Muito carentes.
0: E esta música, O Rancho Fundo, foi um bocadinho a música bandeira da nossa empreitada em 2016 dos Coliseus do Porto e Lisboa. E ficamos um bocadinho a cismar qual seria o próximo Rancho Fundo. Então pensamos em 40 e tal músicas. Fomos aos
1: baús. E há muitas.
0: E há músicas maravilhosas, lindas. E tivemos aqui várias ideias. Eu tive esta, depois ele teve outra, ele já vai mostrar a dele. Eu tive esta aqui. Eu gostava que vocês recebessem com todo entusiasmo esta música. Porque isto é uma espécie de um festival da canção de música brasileira entre nós os dois, a ver qual é que ganha.
1: Vão ficar as duas.
0: Mas esta música, sem querer dar spoiler, é linda, eu fico toda arrepiada a cantar isto. Estou a falar a sério agora, não?
1: Vamos ouvir.
0: Não é isso, nisto nós já fizemos alguns concertos para ter uma certa experiência. E nisto ele ganha sempre. E a música dele é muito pior que eu vou... Horrível.

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